Veja bem, a humildade não quer que a gente pense menos na gente, mas que a gente entenda que as coisas são menos sobre a gente. Eu peço licença para chegar sempre, mas não mais para existir. Quando a gente habita a nossa potência,